0: próximo fim de semana, mais precisamente no próximo sábado às 5 da tarde. Que você tenha um ótimo fim de domingo, uma excelente semana. Fiquem todos com Deus e lembre-se, pensamento positivo, porque já deu tudo certo. Tchau, tchau!
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0: Bom dia pra você ouvindo a nossa Tri FM, tudo bem por aí, tudo certinho? Obrigado pelo seu carinho, pela sua companhia, eu tô chegando, vamos juntos, ao vivo, até as 9 horas desta segunda-feira, hoje é dia 17 de agosto de 2026. Que a sua segunda-feira seja linda, que a sua semana que tá começando seja maravilhosa, com muito sucesso, e obrigado por estar ouvindo a nossa Tri FM. São 5 horas e 6 minutos... Tá começando a Acorda aí, trazendo aquela programação gostosa feita só pra você.
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0: Olha a hora, 5 e 6. Bom dia, tá na Tri, tá na melhor.

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2: Bom dia, na Tri, agora 5:18. Olha a hora, 5:18. Bom dia pra você ligado ouvindo a nossa Tri FM. 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
2: A primeira, Eduardo Costa. Imagina eu. Essa é a número 1 do duelo musical de hoje.
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2: A número 2 é a Paula Fernandes. Amar de novo.
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2: Essa é a número 2 do duelo.
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2: Qual dessas duas vence o duelo musical de hoje, hein? A número 1, Eduardo Costa, Imagina Eu? Ou a número 2, Paula Fernandes, Amar de Novo? 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
1: Tri FM, bom dia, 5h28.
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0: Tri, FM tá na Tri, tá na melhor. Bom dia, 5h32 agora. Vamos pro intervalo, já já eu volto.
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0: Tri, FM tá na trita na melhor. Bom dia, faltam 10 para 6 agora.
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0: Olha a hora, faltam 10 para 6. 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
0: A primeira, Eduardo Costa, Imagina Eu.
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0: Essa é a número um do duelo.
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0: A número dois é a Paula Fernandes. Amar de novo.

0: FM tá na trita na melhor. Zé Neto e Cristiano resumindo, faltando 3 minutos para 6 horas. Um ótimo dia para você, viu? Obrigado pelo seu carinho, obrigado pela sua companhia. Galera, logo cedinho mandando mensagem aqui no nosso WhatsApp, 3219-1055. A Glaucia Araújo do Caiçara na Praia Grande. A Maria Andrade tá com a gente. A Bete e o Marcão, o casal da Náutica 3. O Osman de Mello. Alô, Osman, bom dia para você. Bom dia para Elisângela do Bitaru em São Vicente. O Rogerinho da linha 934, canal 3. O Luiz Amorim do Gonzaga. Tia Bete e o Marcos da Escolar 36 em São Vicente. A Leda do Casqueiro em Cuba. Batão, a Silvia Ramos tá com a gente também. Oi, Silvia, bom dia. Bom dia pro João Gabriel Fucuti na Vila São Jorge. Bom dia também pra quem aqui? Pro Edinho. Alô, Edinho, um abraço pra você ligado ouvindo a nossa Tri FM. A Paula, quem mais aqui? Paula de Souza. Oi, Paula, tudo bem? Bom dia, tá em Vicente Carvalho. A Patrícia tá com a gente também lá na Praia Grande. Oi, Patrícia, tudo bem? Bom dia. Bom dia pro pessoal da Panini, Fabrício e toda a galera da Panini trabalhando ouvindo a nossa Tri FM. Quem mais tá aqui? Marcelo Reinaldo tá com a gente. Também tá com a gente a Bárbara Borrelli do Jockey em São Vicente. Vovó Hilda no bairro Aparecido. Oi, vovó, beijo, bom dia pra você. Quem mais tá aqui? Deixa eu ver o Borges. Alô, Borges, meu amigo Borges, sempre ligado ouvindo a nossa Tri FM. O Ferrugem na Praia Grande, o Sidney do Jockey, tá todo mundo ouvindo a Tri, porque tá na Tri, tá na melhor, claro. Falta um minuto para 6 horas, já já eu volto. Bom dia, olha a hora, falta um minuto para 6 agora.
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0: Bom dia! Bom dia para você ouvindo a nossa Tri FM, tudo bem por aí, tudo certinho? Obrigado pelo seu carinho, pela sua companhia. Vamos juntos ao vivo até as 9 horas da manhã. Hoje é segunda-feira, dia 17 de agosto de 2026. Que o seu dia seja lindo, viu? Que a sua segunda-feira seja maravilhosa e que essa semana que tá começando seja incrível, com muito sucesso para você, com muitas coisas boas, que venha só coisas incríveis nesta semana para a sua vida, seja aí na sua casa, seja no seu trabalho, nos estudos, em tudo que você fizer, que você tenha muito sucesso e que tudo dê certo para você, viu? E obrigado por estar ouvindo a nossa Tri FM aqui na programação mais gostosa de todo o litoral. Agora são 6 horas e 5 minutos. 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

0: FM tá na trita na melhor, agora 6h13 com o Gustavo Lima, retrovisor.
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0: Tri FM. Bom dia, tá na trita na melhor, olha a hora, agora 6h14, meu galo. É, 6h14 agora. E continua o nosso duelo musical. 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
0: A primeira, Eduardo Costa, Imagina Eu. A número 2, Paula Fernandes, Amar de Novo. Qual dessas duas vence o duelo de hoje? Participe e boa sorte, o resultado sai daqui a pouquinho às 7.
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0: Olha a hora, 6h15, bom dia.

0: FM, bom dia! Tá na trita na melhor, agora 6h20, depois do intervalo eu volto.
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0: FM tá na trita na melhor, 6h38, Maiara e Maraíza vai lá, agora 6h38 e continua a nossa promoção, Galinho Acorda aí da Tri FM. Você sabe que o nosso galo canta todas as manhãs aqui na Tri, né? É, ele canta pra acordar todo mundo. Canta, meu galo! O problema é que esse galo ainda não tem nome, viu, gente? E essa missão será sua. É, você pode participar da seguinte forma. 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É, você vai dar uma ideia bem legal, mas cria um nome bem bacana. Usa a sua criatividade aí, cria um nome bem bacana e pro nosso galinho e manda aqui pra gente. 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É mais uma da Tri, porque tá na Tri, tá na melhor! Bom dia! Faltam 20 para 7, depois do intervalo a gente volta!
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0: O nosso duelo musical continua. Essa é a última chamada para você participar com a gente. 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E diga pra gente, dessas duas, qual você escolhe?
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0: A primeira, Eduardo Costa. Imagina eu. A número 2 é a Paula Fernandes, Amar de Novo. Qual dessas duas vence o duelo, na sua opinião? Participe, boa sorte, daqui a pouquinho tem o resultado.
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0: Bom dia, faltam 15 para 7.
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0: FM, bom dia! Faltam 7 minutos para 7 horas da manhã.
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0: FM tá na trita na melhor. Agora faltam 3 para 7, é hora do sorteio. Hora do resultado também. Bora lá então.
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0: Faltam 3 minutos para 7 horas da manhã. Obrigado a todos que participaram aí, mandando mensagens. Quem tá com o nome na lista VIP vai curtir o show do Thiaguinho, dia 19 de setembro, a partir das 8 horas da noite, lá no Santos Convention Center, na Ponta da Praia. Promoção exclusiva da nossa Tri FM, a rádio mais TH do Brasil. Quem vai com a gente, quem tá com o nome na lista VIP, é o Davi Luca. Davi Luca da Costa Couto.
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0: Parabéns, Davi Luca da Costa Couto. Davi Luca, seu nome tá na lista VIP. Então, dia 19, você vai direto lá pro Santos Convention Center. Na bilheteria, fala que seu nome tá na lista da Tri FM, apresenta documento. Você e sua companhia vão entrar pra pista premium pra curtir o show do Thiaguinho e do Suel. Tá certo? Parabéns ao Davi Luca. Obrigado.

0: obrigado a todos que participaram. Lembrando que ingressos estão à venda pelo site icones.com.br. E agora, a música mais votada, vencedora do duelo.
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0: Venceu a número 2.
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0: FM, agora 7:02.
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2: Tri FM agora 7:06.
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2: 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Bom dia para você ouvindo a nossa Tri FM, tudo bem por aí, tudo certinho? Obrigado pelo seu carinho, pela sua companhia, vamos juntos ao vivo até as 9 horas desta segunda-feira. Hoje é dia 17 de agosto de 2026, que o seu dia seja lindo, que a sua segunda-feira seja maravilhosa e que a sua semana seja de muito sucesso, viu? E obrigado por estar ouvindo a nossa Tri FM. Tá começando a manhãzaça, trazendo aquela programação gostosa, informações do trânsito da balsa e também previsão do tempo com a nossa jornalista Ariane Rocha daqui a pouquinho e tudo que você gosta de ouvir sempre aqui na nossa Tri FM. Claro, tem prêmio. Daqui a pouquinho eu falo pra você o que que tem. Fica ligado aí.
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2: Bom dia, 7:08 agora.

0: FM tá na 30 na melhor. Eleição Ed Brito com o Samuel, toda mulher. Agora 7 horas e 24 minutos. Um ótimo dia pra você, uma ótima segunda-feira. Obrigado pelo seu carinho, pela sua companhia logo cedinho aqui na nossa Tri FM. 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

0: Uma informação sobre a pessoa jurídica que hoje é uma discussão nos tribunais. Porém, o que é importante se você é pessoa jurídica? Estar com seus recolhimentos previdenciários em dia. Por quê? Porque você vai ter direito a um auxílio-acidente, a uma aposentadoria. Então, isso é fundamental para a pessoa jurídica.
1: Esse é o alerta da advogada doutora Thelma Rodrigues. Informe-se sobre seus direitos trabalhistas.
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8: Bom dia, tá na trita na melhor, agora são 7:29, Ariane Rocha, bom dia, e o trânsito agora?
9: Bom dia, Roque, bom dia pro ouvinte da Tri, olha, trânsito bem carregado na entrada de Santos, motorista que segue pela Via Anchieta, no último quilômetro ali antes das quatro pistas, com o tráfego intenso no sentido centro de Santos. Morro da Nova Sintra também com o trânsito carregado na subida pela Caneleira e depois da Lagoa da Saudade piora. A Avenida da Praia tem lentidão no Itararé até a altura do Canaum. Pelo Canaum, depois entre a Glicério e a Carvalho de Mendonça, e a Glicério também, desde o Orquidário, o motorista vai naquele anda e para, dá uma melhorada entre o 2 Ana Costa, e aí piora até o Canal 3. Saída de Praia Grande para São Vicente, o motorista também encontra bastante lentidão pela Via Expressa Sul. O trânsito começa ali na altura do bairro Ocean e vai até a Avenida Ayrton Senna da Silva, depois que passa a rotatória, o Palácio das Artes. Tem bastante neblina também na saída de Praia Grande, então atenção redobrada aí para os motoristas. Para quem vai pegar a estrada, o sistema Anchieta Imigrantes tem lentidão na chegada à capital paulista. Pela rodovia dos imigrantes, a lentidão é do quilômetro 19 ao 16 e do 12 ao 10. E na rodovia do... Na via Anchieta do 19 até o 16, e do 12 ao 10, e na rodovia dos imigrantes do 16 até o 12. Tem ainda no trecho de serra, na Anchieta, do quilômetro 40 até o 42, por causa do excesso de veículos.
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8: E as balsas como estão, hein, Ariane?
9: Olha, por enquanto, tranquilas, viu, Roque? 15 minutos de espera, tanto para o motorista que sai de Santos, quanto para quem sai de Guarujá. Observo nas câmeras do Departamento Hidroviário, tem bastante moto para fazer a travessia, tem até um caminhão ali, não sei se esse caminhão vai passar não, hein?
8: Eita!
9: Olha, caminhão eu sei que não pode, mas o caminhão entrou ali. Não passa nem no guichê de cobrança,
8: aí
9: viu?
8: Aí fica difícil.
9: Vou acompanhar aqui para ver o que vai acontecer. Tempo de espera, então. 15 minutos dos dois lados, 8 embarcações operando agora. Entre Santos e Vicente de Carvalho, 12 minutos de espera com 13 embarcações operando. Daqui a pouquinho eu volto para falar da previsão do tempo. Tá na Tri, tá na melhor.
8: Será que chove?
9: Conto já.

0: Bom dia, tá na trita na melhor.
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0: Tri FM, bom dia! Faltam 17 para as 8.
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1: Tri, FM tá na trita na melhor. 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Agora faltam 13 minutos para as 8 horas da manhã. 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Agora faltam 12 para as 8, eu já volto.
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6: Tri FM, agora faltam 9 para as 8.

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0: FM tá na trita na melhor. Eles são Diego Vitor Hugo, desbloqueado. Agora 8 horas e 3 minutos. Um ótimo dia pra você, uma ótima semana. Obrigado pelo seu carinho, viu? 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
3: Bom dia, 8 horas e 6 minutos agora, Ariane Rocha, e o tempo, hein?
4: Olha, Roque, hoje amanheceu mais fechado, né? Inclusive a gente falou aqui sobre a neblina pro motorista que tava saindo de Praia Grande, mas a semana deve ter uma mudança aí no tempo. O tempo fica mais firme e as temperaturas vão subindo aí conforme os dias forem passando. Hoje, o dia vai ser com muitas nuvens no céu, mas o sol deve aparecer em alguns momentos. Não há previsão de chuva. Nesse momento, os termômetros marcam 21 graus. A máxima prevista para hoje é de 25 graus. O vento fica fraco durante boa parte do dia, variando entre 1 e 7 km por hora, e máximas aí as rajadas podem chegar a 15 km por hora. Olha, e nos próximos dias a gente deve ter uma elevação de temperatura, com os termômetros podendo atingir aí a marca dos 30 graus aqui na região.
3: Olha, vai esquentar mesmo,
4: né? É, vai esquentar sim. Daqui a pouquinho eu volto com outras notícias. Tá na trita, na melhor.
3: Muito bem.
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3: Ao vivo e em cores para o Brasil e o mundo. Bom dia para você ouvindo a nossa Tri FM. Obrigado pelo seu carinho, pela sua companhia. Vamos juntos ao vivo até às 9 horas da manhã nesta segunda-feira. Hoje é dia 17 de agosto de 2026. Que o seu dia seja lindo, que a sua semana que está começando seja maravilhosa, com muito sucesso para você. E ó, escuta uma coisa. Não dê ouvidos para as pessoas negativas. Não dê ibope para essas pessoas que só reclamam da vida, que só falam bobagem, que nunca estão contentes com nada. Sabe esses colegas de trabalho que você tem que só reclamam? Ah, porque eu ganho pouco. Ah, porque eu tô cansada. Ah, porque eu não aguento mais isso. Ah, porque a chefe é isso. Ah, porque aquela colega é aquilo. Ah, se afasta de gente assim. Na escola, na faculdade, pessoas que só reclamam, aquele professor não vale nada, essa aula é chata, ah, porque eu não aguento mais. Se afasta de gente assim. Esse tipo de gente te contamina. São pessoas tóxicas que fazem de tudo para estragar o dia do outro. A pessoa já acorda com o pé esquerdo, já sai azeda da cama, reclamando de tudo e quer fazer com que a outra pessoa seja igual a ela. Então não aceite isso para sua vida. Se a pessoa tá do seu lado, começa a reclamar, fala, ó, vou ali e já volto, tá? Vai tomar uma água, vai tomar um café, vai no banheiro, vai dar uma volta, vai lá fora. Se afasta de gente assim, porque esse tipo de gente estraga você. É uma laranja podre no meio de uma caixa, e uma só estraga tudo. Se afasta de gente negativa. Esteja cercado de pessoas positivas, pessoas boas, pessoas que querem ir pra frente, que assim você cresce. Se você estiver ao lado de pessoas boas, positivas, você cresce. Caso contrário, você se afunda, tá bom? Pensa positivo, vá em frente e saiba que eu vou estar sempre por aqui, torcendo por você.
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0: FM tá na trita na melhor. Eles são Rick Martin com o Luan Santana. Estranho. 8h26 agora. Bom dia, tá na trita na melhor. Depois do intervalo a gente volta com mais músicas. Até já.
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8: Tri FM agora 8:30.
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8: Bom dia, 8:30 agora, Ariane Rocha é com você.
10: 8:30, Roque. Olha, o motorista que utiliza o sistema Anchieta Imigrantes deve ficar atento aos bloqueios para as obras nessa semana. De segunda a quinta-feira, a pista sul da Anchieta, no trecho de serra, vai ser fechada a partir das 11:30 da noite. Já de sexta a domingo, no mesmo horário, o bloqueio será na pista norte da Imigrantes. Além disso, no sábado, dia 22, a pista sul da Anchieta fecha a partir das 8 da manhã. Durante a interdição, a descida será pela Imigrantes e também pela pista norte da Anchieta, com o sentido invertido. A programação pode mudar de acordo com o trânsito e as condições do tempo. E a inadimplência das empresas brasileiras atingiu um novo recorde. Em junho, mais de 9 milhões de CNPJs estavam negativados, somando quase 233 bilhões de reais em dívidas atrasadas, segundo o Serasa Experian. O problema atinge principalmente os pequenos negócios. 95% das empresas inadimplentes são micro e pequenas. O setor de serviços concentra a maior parcela, seguido pelo comércio. Em média, cada empresa negativada acumula mais de 7 contas em atraso, com dívida média de aproximadamente R$25.500 por CNPJ. Entre os fatores que pressionam os negócios estão a queda no consumo das famílias e o crédito ainda caro. A qualquer momento eu volto com outras notícias. 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

0: 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Faltam 20 para as 9.
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6: Muito bem, agora faltam 14 minutos para as 9 horas da manhã aqui na Tri FM. Ariane Rocha, o trânsito.
10: Olha, Roque, deu uma melhorada, viu? Deu uma aliviada na entrada de Santos. O motorista já não encontra tanta dificuldade no finalzinho da Via Anchieta. Já na Avenida Martins Fontes, o trânsito bem complicado no sentido centro de Santos, ali nas quatro pistas, até próximo à rodoviária. Nossa Senhora de Fátima também com o trânsito bom agora. Na região da praia, olha, tem um pouco de lentidão ali na divisa entre Santos e São Vicente, mas está fluindo bem. E na Glicério, no cruzamento com o Canal 1, depois entre a Avenida Ana Costa e o Canal 3, ali passa Senador Feijó, aquele trechinho é bem complicado. Na saída de Praia Grande, no sentido São Vicente, segue tudo travado na altura da Viação até a Avenida Ayrton Senna da Silva, também na Avenida Tupiniquins. Para o nosso ouvinte que vai pegar a estrada, o sistema Anchieta Imigrantes ainda segue com o trânsito carregado na chegada à capital paulista. De acordo com a Ecovias, a lentidão é na Via Anchieta, do quilômetro 19 até o 16 e do 12 ao 10. Na Rodovia dos Imigrantes, do 16 até o 14. Na Anchieta, do quilômetro 62 até o 65 e na pista marginal, do 62 até o 64.
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6: E as balsas, hein?
10: Olha, do lado de Santos, o motorista que sai de Santos nesse momento, 15 minutos de espera, de acordo com o departamento hidroviário. Do lado de Guarujá, 15 minutos também, mas eu observo um movimento mais intenso ali no bolsão de embarque. 7 embarcações estão operando agora. Entre Santos e Vicente de Carvalho, o tempo de espera é de 20 minutos.
6: Tudo bem.
10: Daqui a pouquinho eu volto com outras notícias. 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

0: 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Faltam 4 para as 9.
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0: FM, tá na trita na melhor. Fechando aqui a minha participação com o Felipe Araújo, estranho de novo. É hora do sorteio. Muita gente mandando mensagem, concorrendo aqui ao Vale Combustível no valor de R$100. Mais um par de convites do cinema do Cine System, lá do Litoral Plaza Shopping, na Praia Grande. E quem faturou com a gente hoje foi a Camila. Camila Cleia da Silva Nogueira.
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0: Ô Camila, parabéns! Camila Cleia da Silva Nogueira. Camila vai abastecer por nossa conta e vai curtir um cinema também. Legal. Camila Cleia, você tem 2 dias úteis para passar aqui na Tri FM, aqui na João Pessoa 350, no centro de Santos, das 2 da tarde até as 3h30 com seu documento de identidade para pegar seus presentes, tá bom? Ah, mas eu não posso ir, tô trabalhando, alguém pode pegar para mim? Pode. Alguém da sua confiança pode vir buscar trazendo um documento seu com foto, tá certo? Parabéns, Camila. Obrigado a todos que participaram. Vem aí o Rick com a Helene trazendo para você o Conta Mais.

Obrigado pelo seu carinho, pela sua companhia. Eu sou o Roque Vieira, tô indo embora e volto amanhã, 5 horas da manhã, com o meu galinho, trazendo aquela programação bem gostosa. Que você tenha uma ótima segunda-feira. Beijos e abraços. Tchau, gente!

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1: Bom dia, segunda-feira!
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0: Agora 9 horas 5 minutos. Bom dia, bom dia, bom dia. Pra você que escolheu a nossa rádio como sua companhia, por aqui o Rick, ao vivo até as 2 horas da tarde. E chegando junto comigo, Nani querida, bom dia.
1: Bom dia, meu amigo.
0: Tudo bom?
1: Tudo lindo, divino, maravilhoso. Uhul. Uma ótima semana pra nós.
0: Vamos com tudão, tem muita coisa pra gente falar.
1: Boa, né?
0: Você sabe que o Luciano Huck tá com 54 anos e não quer saber de parar, não.
1: Eita, nem dá, né? Nem pode.
0: Não pode parar de
1: jeito nenhum. Eu acho que não, Luciano Huck é muito bom.
0: Ele é muito bom. Faz. E nem parece a idade que tem.
1: Não.
0: E o Fiuk, hein, que andou choramingando por aí, que tava duro.
1: Ixi.
0: E aí a Andressa Uraki chamou ele pra fazer umas coisas,
1: sim,
0: Nani.
1: Sim, sim, vamos contar tudo.
0: Ficou sabendo?
1: Aí, né, meu amigo?
0: Ficou sabendo.
1: Tô sabendo aí.
0: Daqui a pouco a gente fala mais.
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0: 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Bala alojada, é como a bala alojada, né? 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

0: Patrícia, né?
1: 3 FM, tá na tri, tá na melhor. Felipe Rodrigo, agora 9 horas mais 22 minutos, nessa segunda-feira, 17 de agosto de 2026. Hoje nós vamos sortear um prêmio sensacional. Que você vai querer, com certeza. Que é o show do Thiaguinho. Aquele. Show do Thiaguinho com o Suel. São dois shows maravilhosos. Suel vai abrir e o Thiaguinho traz aí a noite que você tanto espera.
2: Maravilhoso.
1: Maravilhosamente. Dia 19 de setembro, às 8 da noite. Quer ir nesse show do Thiaguinho? Então fica ouvindo a gente. Aqui o Rick, a Nani na tri, hein? Hoje é dia 17.
2: Hoje é dia 17 de agosto já, Rick. Hoje é o Dia Nacional da Construção Social. Dia Nacional do Gato Preto. Ui! Dia Nacional do Patrimônio Histórico.
1: Certo.
2: E também, Rick, hoje é o Dia do Amor.
1: Uau!
2: Ui!
1: Hoje é o Dia do Amor.
2: Um
1: dos maiores sucessos dessa dupla, hein? Lembra? Ah,
2: com certeza.
1: Caramba,
2: estourou isso aí, né?
1: Como foi, filme, né? Essa foi um estouro. Vai, e aniversário?
2: Opa, e falando no amor, hoje é o dia do aniversário dele, do Zezé de Camargo.
1: Tá brincando?
2: Cantor e compositor, 64 anos.
1: Começamos bem a semana.
2: Aí sim, hein?
1: Que legal.
2: Zezé de Camargo e Luciano fazendo aniversário. Não, Zezé de Camargo,
1: Zezé,
2: né?
1: Zezé de Camargo.
2: E também tem o Robert De Niro, ator e cineasta americano, 83 anos. Kiko Mascarenhas, ator, diretor e produtor, 62 anos.
1: Legal.
2: Hoje é aniversário da Elba Ramalho, cantora, 75 anos.
1: Legal.
2: Aniversário do Ed Mota, cantor e compositor, 55.
1: O
2: e também...
1: Azedo, Ed Mota.
2: Azedo?
1: Azedo, ele anda rabugento, chutando cadeira de bar por aí.
2: Ah, é verdade. E também hoje é aniversário do Natan, cantor e compositor... 28 anos.
1: Garoto novo, tá nas fraldas ainda.
2: Opa, 28. Coisa boa, né?
1: Olha, mas eu vou te dizer uma coisa.
2: Diga, Rick.
1: Nós não podemos deixar passar, vamos falar um pouquinho?
2: Vamos.
1: Da Andressa
2: Urá. Gostei disso aí.
1: O Fiuk diz que tava duro e a Andressa Urá falou, então vem pra cá, meu filho.
2: Ele tá duro, Rick?
1: Tá duro. Tá duro? Tá duro, ela já chamou pra fazer o quê?
2: Opa, conteúdo adulto. Então, Rick, a Andressa, ela fez uma proposta inusitada para o Fiuk, depois que ele revelou isso, né? Que está enfrentando dificuldades financeiras.
1: Caramba!
2: E a ex-BBB convidou ele para produzir conteúdo adulto. Ao lado dela, hein?
1: Mas ele aceitou?
2: Ao lado dela. Até agora, ele não respondeu.
1: Publicamente
2: tá na...
1: vai aceitar.
2: Mas vamos ficar de olho, Rick, que eu quero ver se ele vai aceitar ou não.
1: Eu tenho certeza que ele vai aceitar. Primeiro, porque um cara aí falar que tá duro nas redes sociais, tá ferrado mesmo. O cara famoso.
2: Vai aceitar? Vamos ficar de olho nisso daí, hein?
1: E ele vai aceitar, porque senão ele já tinha falado não. Entendeu? Se ele disse que ele deu uma resposta, ele disse, eu vou pensar. Então ele tá considerando fazer. Fala, não, de jeito nenhum, já corta logo, concorda?
2: É, concordo, Rick, concordo. Sem falar que ele anda parcelando, né, as coisas aí, porque tá sem dinheiro.
1: Tá todo ferrado, coitado.
2: Tá parcelando as dívidas. E ele pode até, Rick, tá, ele falou que pode até vender um dos carros para organizar as finanças. Olha a situação do menino.
1: Então não tá tão duro assim, senão já tinha vendido, né?
2: Mas que situação pra um Fiuk. Ô, papai, cadê o papai Fábio Júnior?
1: É, mas eles têm problemas de relacionamento, né? Eles têm.
2: O papai não vai poder ajudar.
1: Também o papai vai ajudar um barbado já, desse tamanho. Já tinha que estar se virando, né, meu?
2: Mas eu quero ver isso, se ele vai aceitar ou não.
1: O que que tu quer ver, menina? Deixa lá ele fazer esse filme dele.
2: Calma.
1: Vamos perguntar sobre isso?
2: Bora. É legal, né? Bora.
1: Vamos ter que fazer alguma pergunta sobre isso.
2: Gostei.
1: Vai ter que ser sobre isso aí. Tu faria isso? Você que tá ouvindo a rádio.
2: Olha isso. Bora lá, olha. Se você estivesse passando por dificuldades financeiras, desempregado, passando necessidades...
1: Duro.
2: E fosse convidado para fazer conteúdo adulto, você toparia sim ou não?
3: Danada.
2: Ui!
1: Será que o povo vai responder, Nani?
2: Não sei.
1: Mandem áudio.
2: Isso mesmo.
1: Contem tudo. Tudo, não escondam nada.
2: E seja sincerão. Se você toparia falar, eu toparia sim, tô passando necessidades, tô ali, não tenho o que comer, não tenho, né?
1: Ah, peraí, mandaram ali, eu faria só do meu pé.
2: Ah!
1: Como assim do pé?
2: Tem que ter aquele pé também, né? Aquele pé bem bonito, porque olha...
1: Mas pessoas fazem de pé?
2: Fazem.
1: Quer dizer, de pé, deitado? Não, eu tô falando. É. Fazem do pé?
2: Fazem.
1: Tá brincando. E a pessoa paga pra ver o pé da pessoa?
2: Paga, é mais barato, né? Aí depois vai aumentando o valor.
1: E você? Você faria conteúdo adulto se tivesse duro, dura? Tá chegando 1,5 kg de áudio só nesse minuto.
2: Opa.
1: Mande o seu áudio, por quê, Nani?
2: Porque áudio é vida, Rick.
1: Não, faz como se fosse lá no conteúdo adulto. Mande áudio, porque áudio...
2: é vida. Continue ligado.

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Trita na Melhor, Tubarões, ainda muito pedida aqui pelos ouvintes. Vamos tocar mais, vamos tocar agora a Turma do Pagode com Menos é Mais. E já já você na enquete, hein?

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1: Não ligue, hein?
0: Pelo amor de Deus.
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0: pra quê? Fala pra mim, vai.
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0: Luan Santana, Olho Marrom na Tri, agora 9h46. Olha, nós estamos perguntando, valendo o show do Thiaguinho, em cima do que aconteceu, pra quem não tá sabendo, e estourou aí nesse final de semana, de sexta-feira pra cá, uma declaração do Fiuk, filho do Fábio Júnior, que disse que tá enfrentando dificuldades financeiras. Nós já comentamos aqui, estamos passando de novo, pra você que não ouviu a enquete entender, né, Nani?
1: É, com certeza, meu amigo.
0: Falou que tá com dificuldade de grana.
1: Isso, e a Andressa fez aquele... A Andressa Urach, né? Fez ela... aquele convite pra ele, né?
0: Andressa Urach, você lembra, ex-BBB, ela faz filmes... adultos, conteúdo, né? Adulto. Conteúdos adultos e tal. Isso. E falou, vem pra cá, menino,
1: vem,
0: né?
1: Vem fazer comigo. Vem fazer com ela ainda. Ui! E nós estamos perguntando, né, Rick? Se você estivesse passando por dificuldades financeiras, desempregado, passando necessidades, sem um real no bolso, e fosse convidado para fazer um conteúdo adulto, você toparia? Sim ou não?
0: Gente,
1: e por quê?
0: Quer saber, vai, vamos ouvir o povo, Nani.
1: Bora!
2: Bom dia, Rick, bom dia, Nani, bom dia, Tri.
1: Bom dia!
2: Eu tô falando aqui do bairro do Boqueirão, sempre sintonizada na Tri. Olha, nessa altura do campeonato eu faria assim.
0: Opa!
2: Tô até pesquisando, hein, tem que fazer, porque o negócio tá brabo, a situação... Só não fiz ainda, porque nem sei como é que funciona, mas a gente anda pesquisando já por aí.
1: Oh, é.
2: Pra ganhar uma graninha extra, faria sim, com certeza. Pelo menos do pé, o pé ia.
1: O pé ia.
0: O pé ia,
1: diz ela.
0: Meu Deus do céu.
3: Bom dia, Rick. Bom dia, Ilane. Tá na 30 na
0: melhor.
3: Que é de hoje, rapaz, eu não penso duas vezes, não, viu?
1: Olha isso, olha esse
3: corrida de Uber,
1: tá? Danado.
3: Rapaz, eu tô quase chamando o Uber pra mim mesmo, pra ver se toca a corrida. Se eu receber uma proposta dessa aí, eu não penso duas vezes, não. Eu já tô com a roupa de ir.
0: Com a roupa de ir.
3: Recebendo os currículos aí.
1: Vai ter que ficar sem roupa.
0: Vai ter com a roupa.
3: Já tô com o currículo pronto já pra mandar.
0: Vixe,
1: mano. Eita, queridão.
0: Mas será que todo mundo vai?
1: Acho que não, Rio.
4: Bom dia, Nani.
0: Dia.
4: Bom dia, gatão.
1: Bom dia,
4: olha,
1: gatão.
4: Minha moral, me permite, meu. Prefiro catar latinha na praia, porque
1: olha,
4: latinha aí, hoje ó. É ouro,
0: é
4: do
0: mesmo,
4: que hein? Vender o meu corpo, porque é uma coisa tão íntima, uma coisa, né, tão... Não é minha cara não, viu? Prefiro catar latinha na praia do que pedir pra família também.
1: Olha,
4: se meus filhos não poderem me ajudar, eu vou catar latinha na praia, não é? Pronto, acabou.
1: Pronto,
4: agora,
1: né?
4: Meu assim, corpinho?
1: Não!
4: Cidinha, jamais!
0: Jamais!
4: Bom dia! Falando Cidinha aqui de pré-grande.
0: Ah, tem outra pessoa mandando aqui, mas o pé pode, ó. Eu fiquei de queixo caído, não sabia que tinha negócio de pé.
1: Tem tudo.
0: Ela
1: filho.
0: Disse aqui, only fans.
1: Sim, cada um tem uns valores.
0: Você é danada mesmo, eita!
5: Danada!
0: Vai, mais, vai!
6: Oi, amigo Rick, tudo
1: olha
6: bom?
1: Aí,
6: bom dia pra
1: aí.
6: Você.
0: Olha quem tá aí,
6: livro.
0: Ó.
6: Bom vamos dia ouvir. Também pra obrigado.
0: Bom dia, vamos ouvir.
6: É
1: bom dia, amigo.
6: Bom dia a todos os ouvintes da Tri FM, porque tá na Tri, meu amor.
0: Cada dia melhor. Risada.
6: Fala melhor, não é mesmo?
0: Mas e aí?
6: Amigo Rick, referente à enquete de hoje,
1: diga.
6: Eu tenho um ditado pra isso, tá, meu amor?
1: O quê?
6: Dinheiro na mão, cueca no chão, não é mesmo?
0: Muito bom, não conhecia.
6: Porque tá na Tri, tá na melhor.
0: Putz, caramba. Tô...
1: Valeu, Clô!
0: Meu Deus,
1: é, Felipe Clô,
0: é
1: né?
0: O Felipe Clô, arrebentou,
1: ai,
0: e você faria como o Fiuk, porque parece que ele vai aceitar, né, fazer filme lá com o André Sorá.
1: Henrique, não antecipa notícia.
0: Parece.
1: Vão ficar atento,
0: eu
1: mas
0: falei.
1: Ele não falou nada ainda,
0: não.
1: E não se pronunciou.
0: Mas ô Nani, pessoa pergunta pra você, Nani, você gostaria de fazer conteúdo adulto, tá precisando de dinheiro? Você vai falar assim, não, ou vai falar, vou pensar?
1: Ah, calma, ele tá...
0: Ou vai falar assim...
1: Ele deve estar analisando ainda.
0: Analisando.
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5: Agora 9:54. Chegando Jorge e Matheus.

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0: Já, agora 10 horas mais 7 minutos. O Luciano Huck falou em aposentadoria, mas é, afinal, você acredita nisso, Nani? Ele disse que tá chegando a hora, né? Tá com mais de 50 e poucos anos, né?
1: 54, então, Rick, não, é pelo contrário, ele tá com 54 anos e ele não pensa em se aposentar. Fizeram essa pergunta, né? O Léo entrevistou ele, fez essa pergunta, perguntando pra ele se ele já iria se aposentar. E ele respondeu, né, que aos 54 anos, ele não pensa ainda se aposentar da TV, né? Que é o que ele gosta de fazer, né? Ele sabe separar trabalho, né, de prazer.
0: Mas eu acho que ele ainda apresenta muito bem.
1: Sim,
0: eu acho que ele tá ótimo ainda.
1: Ele tá ótimo.
0: Eu também acho que não tem que parar, não.
1: E ele respondeu, né, destacou que a responsabilidade de comandar um programa de entretenimento que entra na casa de milhões de brasileiros, assim, é muita responsabilidade pra ele, e ele ainda não pretende ficar longe disso.
0: Bom,
1: entendeu? Então ele não quer se aposentar por enquanto.
0: A você que tá ouvindo, que não pode se aposentar, assim como nós também, ele pode.
1: Ele pode, a qualquer momento.
0: E você que também não vai fazer conteúdo adulto, não vai mostrar o pezinho e outras coisas. Esse negócio do pé, eu tô de cabeça.
1: Indignada.
0: Tô indignada. Agora,
1: mas
0: você
1: vai
0: pode...
1: ter uma resposta aí, olha.
0: Vai.
1: Vem aí, uma
0: já
1: resposta.
0: Já tem resposta.
1: Do pé.
0: Você que não vai fazer nenhuma coisa nem outra, pode se inscrever e dar o nome do galinho ganhar 800 pau. Boa! Já ajuda, hein, ó.
1: É, 800 reais não vai te tirar daquele sufocão, né? Mas
0: dá uma,
1: já ajuda.
0: Dá um assopro, né? Dá um assopro. Como é que faz pra você ganhar 800 reais na Tri? É fácil. A gente precisa dar um nome pro galinho do Rock Vieira de manhã.
1: Sim.
0: Do Acorda Aí. Então, se você entrar no WhatsApp 13-3219-1055, deixar teu nome completo, o bairro, teu telefone, tudo certinho, e a sugestão pro nome do galinho, se tua sugestão for escolhida, você ganha 800 reais em compra.
1: É verdade, ô Rick.
0: Já faz um mercado.
1: Sorteia no dia 28.
0: Que dia?
1: Dia 28. Não acorda aí. Entendeu?
0: Tá chegando, gente.
1: Tá chegando,
0: querido. Daqui 11 dias, tá chegando.
1: Opa!
0: Então participe, pode ser agora também.
1: Será que 800 reais é o valor do pé? Pra mostrar só o pé?
0: Deve ser cada dedo, né?
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0: E participe com a gente aqui pelo nosso WhatsApp. Fique ligado, mesmo você que não tá participando, que tá na correria e que tá sempre ouvindo a gente. Muito obrigado por você tá aí com a gente agora.
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0: 23 na Triv, Zé Felipe La Castela.
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0: Gente, tá ouvindo aqui os áudios. Te morre aqui eu e a Nani, gente. Vocês matam nós.

Ed Brito e Samuel. Se ouve o hit Romance Rosa.

0: Jota na 30, na melhor romance rosa. Agora 10 horas 31 minutos. Nani, me diga o quê? Nós estamos dando convite pro show do Tiaguinho.
1: Pista Premium.
0: Pista Premium. Como é que tá a procura aí? Tem muito áudio?
1: Muito áudio, Rick. Muito, muito, muitos áudios. Aqui eu tô até... Tô respondendo aos poucos, hein?
0: É, porque hoje...
1: Se eu não responder alguém, mas eu tô vendo todos, tá bom?
0: Nós estamos perguntando o seguinte. Se você estivesse passando por dificuldade financeira, desempregados, duro, sem grana...
1: Opa!
0: Sem um real no bolso e fosse...
1: No fubá.
0: Fubá. E fosse convidado... convidada a fazer conteúdo adulto, você toparia? Você já fez ou faz? Tem gente respondendo.
1: Opa, é, tem áudios aqui que
0: vamos
1: ouvir.
0: Vamos soltar.
2: Bom dia, Rick, bom dia, Elaine.
1: Bom
2: Max,
1: dia.
2: Presidente na frequência.
0: Opa, e aí?
1: Ô, Max.
2: Então, eu faria assim, eu faria, desde que a minha esposa autorizasse, né?
0: Ah, é?
1: É, tinha que ter permissão.
2: A gente entrasse num consenso aí e ver que seria pelo bem da família, uma coisa... Seria uma coisa profissional,
0: bem da família,
2: vamos dizer assim, né?
0: Uhum.
2: Porque, bem ou não, um artista é uma profissão.
0: É um artista.
2: E salvaria aí no momento, atenderia, né, as nossas necessidades. Tá bom?
0: Mas e aí, cadê a esposa?
1: É.
0: Topou ou não topou? Topa ou não topa?
1: Eu acho que a esposa ia liberar só o pé.
0: Já deve ter tomado uns tabef, isso sim, rapaz. Vai, solta aí outra.
1: Ela ia liberar só o pé.
0: Só o pé.
3: Bom dia, Tri, bom dia a todos.
0: Dia.
1: Bom dia.
3: Aqui é Marli, uma Siqueira do Macuco.
1: Ô, Marli,
3: uma excelente semana pra nós.
1: Amém.
0: Amém.
1: Você também.
3: Bom, quando era mais nova, faltou maturidade. E hoje não tem mais idade, né? 5.9, fazer jogos? Será? Não. Na minha concepção, eu não faria, não.
0: Tá bom, mas valeu. Valeu, valeu a participação. Porque o que importa, a gente quer ver as pessoas comentando sobre o assunto, que é polêmico. É polêmicosíssimo,
1: polêmicosíssimo.
4: Opa! Bom dia, Rick, bom dia, Nani.
0: Quem é o Cris?
1: Olha ele aí, ó.
4: Aqui fala o Cris, aqui leva a Margarida.
0: Ixi, lá vem.
1: Eita, o danado.
4: Eu faria, eu passo de graça. Eu já passo de graça. Mas se uma direcionária que fizer uma proposta dessa, eu não tô nem vendo.
0: Não tô nem vendo.
4: Não preciso nem estar passando por mim, não. Não preciso nem... Não precisa nem estar duro, é só me chamar que eu vou a hora que vou.
0: Não precisa nem estar duro.
4: O corpo já tá dado.
0: Não precisa nem estar duro.
4: Uma coisa que falta conteúdo adulto, aí foi embora. De graça, não cobro cachê.
1: Olha isso, ele ainda fez a propaganda, não cobro cachê.
0: Meu Deus do céu, rapaz.
1: Misericórdia, Rick, misericórdia.
0: Que é isso?
5: Bom dia, Tri. Olha só, eu sou podóloga.
1: Opa!
5: Meu nome é Denise.
1: Coisa boa.
5: E realmente eu tenho moças maravilhosas, só que eu não posso falar o nome, lógico.
0: Sim.
5: Tem pés lindos e fazem esse tipo de,
0: não brinca,
5: de filmagem.
0: Como é que
5: eu acho muito legal, porque eu deixo o pé delas lindo, maravilhoso, completamente limpo.
1: Ui.
5: E realmente isso existe, sim.
0: Olha,
5: existem
0: aí
5: fotos, existem filmes e elas me contam cada babado.
1: Ixi.
5: Que é muito legal.
0: Nossa.
5: Bom dia, Tri FM.
0: Ué, mas e os babados? Não. Volta aí, e os babados?
1: Não, deve ser só o PR.
0: Ela é o quê? Ela é o quê, essa pessoa?
1: Ela é podóloga.
0: Podóloga? Essa que falou agora é podóloga.
1: É.
0: Será que vai ter alguma ginecologista falando aqui?
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0: FM, tá na trita, na melhor, Sorriso, Ferrugem e Grupo Benzadeus. Perdas e danos. Daqui a pouco a gente vai falar uma notícia que nós não gostaríamos de falar, mas é necessário.
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0: Fortaleza. Olha, acabou de ser lançado um vídeo lá no nosso YouTube do Grupo Tribuna. Um vídeo muito engraçado. Realmente a produção tá de parabéns. Vai lá, entra lá no YouTube, né? Coloca youtube.com/@GrupoTribuna. Coloca assim que já cai certinho, tem que ficar procurando. Coloca lá, youtube.com, né? /@GrupoTribuna, que você já vai achar lá o nosso YouTube e vai poder conferir esse vídeo e muitos outros que já estão sendo postados lá, conteúdo, bastidores, não só da rádio, enfim, do grupo todo, tá bom? Mas nós temos uma notícia muito triste. Estava em Portugal, isso eu não sabia. Fiquei sabendo há pouco tempo aí.
1: Sim.
0: Que o cantor Lucas, da dupla Lucas e Matheus, não é a Ari? Olha, fala a Ari. É que eu vi o vídeo com a Ari. Hein, Nani?
1: Sim, Henrique. O Lucas, né, conhecido pela dupla Stanja Lucas e Matheus, morreu no sábado, né, em Portugal, né? Após sofrer um infarto fulminante no apartamento onde morava.
0: Nossa, muita gente morrendo de infarto. Voltou
1: sim,
0: isso aí.
1: Sim, novo, né?
0: Muito novo.
1: Sim, e o artista estava no país para cumprir compromissos profissionais.
0: Ah, ele ia fazer show?
1: E ia no mesmo dia. E tinha uma apresentação marcada para a mesma noite, olha isso.
0: Caramba, eu achei que ele estava passeando.
1: Em Expocente, né, no distrito de Braga.
0: Em Braga? Eu isso. Achei que ele estava passeando lá em Portugal.
1: Não, não, ele mora lá, né, ele tem um apartamento lá, que ele fique lá, né?
0: Ficava lá, né? Meu
1: isso.
0: Deus.
1: E a família já está providenciando o traslado do corpo, né? Para o Brasil, né? Para que seja feito aqui todo o
0: a cerimônia, né? Todas as...
1: Muito triste isso,
0: que
1: né?
0: Coisa. Um imagina. Dia você tá ali dormindo em Portugal, daqui a verdade. Pouco você tá vindo para cá. Meu Deus do céu, a vida é curtíssima.
1: Imagine também até pro Matheus, né?
0: Imagina
1: Deus
0: agora o Matheus.
1: Venha confortar o coração dele, é, né? Nesse momento.
0: É triste, difícil, é triste, né? É triste. Não é brincadeira, não. Mas daqui a pouco a gente volta. Lembrar que nós estamos sorteando convites pra você curtir o show do Thiaguinho, hein? Pista Premium.
1: Aí
0: é só participar
1: sim,
0: da enquete. Qual é a enquete de hoje, Nani, pra quem não tá sabendo?
1: Está dando o que falar. Se você estivesse passando por dificuldades financeiras, desempregado, passando necessidades e fosse convidado para fazer conteúdo adulto, você toparia sim ou não?
0: Sim ou não e por que? Manda áudio!
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0: Agora faltam 4 para as 11.

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0: belo show, um show maravilhoso, o show mais aguardado do ano, um pagode de qualidade, um samba black de qualidade, e a gente tá fazendo essa promoção aqui no Conta Mais hoje, eu, Nani, e eu, Rick e Nani, aqui pra você e com acompanhante no show do Thiaguinho. Tudo que você tem a fazer é isso que nós vamos colocar agora.
1: Opa,
0: as pessoas estão dando opinião. O Fiuk diz que tá duro, tá sem dinheiro, não consegue pagar as contas. E a Andressa Uraki, que faz filme adulto, chamou ele. Vem pra cá, vem fazer. Ele,
1: filme comigo, ui.
0: Vai ser com ela.
1: Vai ser com ela.
0: Se
1: ela
0: for,
1: falou,
0: vai
1: convidou.
0: Ser com ela. Aí você acha que você faria... O que você faria? Algum tipo de conteúdo adulto? Essa é a pergunta.
1: Se você tivesse passando duro, aquela necessidade
0: braba.
1: Opa, bora lá.
0: Bora lá.
1: Vamos ouvir.
2: Bom dia, Rick. Bom dia, Nani.
1: Bom dia.
2: Bom dia. Donizete Ribeiro. Falo de Praia Grande.
0: Diga, Gleice.
2: Cara, se tiver o contrato aí, pode mandar que eu assino. Faria assim na hora.
0: Ixi.
2: Tem problema algum.
0: Rapidinho. Tá bom, garoto.
2: Tá na trita, na melhor.
0: Valeu.
2: Quero ganhar esses convites.
1: Tá concorrendo.
0: Tá concorrendo. Valeu, garotinho.
3: Valeu. Bom dia, Tri.
1: Bom dia.
3: Aqui de Praia Grande, do bairro Oceano. Gostaria de participar da enquete. É, eu não faria isso por dinheiro nenhum, mesmo que eu estivesse na pindaíba devendo para tudo quanto é lado.
0: Uhum.
3: É, não faria essa parte. Porque a nossa dignidade, o nosso caráter, né? Tudo. Porque aí você acaba fazendo na hora da empolgação, aí o valor é grande, tal, tal, só que depois isso vai te machucar. Entendeu? Isso vai te torturar, entendeu?
0: Entendi.
3: Eu, assim, na minha opinião, por dinheiro nenhum, eu faria isso. Nenhum. Beijo, Atri! Gostaria de estar ganhando pra assistir o show do Thiaguinho. Beijo,
0: Atri! Boa amor. Sorte, querida. Obrigado pela opinião. Vamos lá, tá indo lá e cá uma cinta,
4: não. Bom dia, Elane. Bom dia, Rita.
0: Bom dia.
4: Eu faria isso agora.
0: Aí, faria.
1: Olha lá.
4: Aí, é dois prazer, né? Vou ganhar dinheiro e outro é gravar o vídeo, né?
0: Mas homem não mostra pé. Ou mostra pé? Homem mostra pé também?
1: Eu acho que mostra, com certeza, sim.
0: Caramba, rapaz, esse negócio aí, viu? Tá doido, senhor.
5: Bom dia, Elaine.
0: Bom dia.
1: Bom dia,
5: Gatão. Bom dia, Gatão. Aqui quem fala é Yara, da Praia Grande.
0: Tudo
5: tô
0: bem,
5: aqui
0: Yara?
5: Trabalhando e ligadinha com vocês, né?
0: Uhum.
5: E eu vou... A minha opinião, eu não... É não, né?
1: Não.
5: É,
0: não.
5: Eu não teria essa coragem, né? Nada contra, mas eu procuraria outros meios de ganhar dinheiro, de pagar minhas contas, né?
1: Tá
5: mas
1: bom.
5: Não venderia o meu corpo, tá bom? É isso,
1: tá bom,
5: gente.
1: Meu amor.
5: Bom dia a todos.
0: Olha aí, cada um tem a sua... Os seus valores, aquilo que acredita, né? E pra tem...
1: Verdade.
0: Tem pessoa que... Não, tem mais uma aí. Toca mais um, vai.
6: Bom dia, Rick. Bom dia, Nani.
0: Que isso, Ronaldo?
6: Aqui do Forte.
0: Fala, Ronaldo. E aí?
6: Olha, depende,
1: tem
6: né?
1: Condições.
6: Tem umas regras que eu vou colocar.
0: Quais
6: entendeu?
0: Regras?
6: Não pode passar no Brasil.
1: Oh!
6: Tem que ser um curta, bem curta mesmo, porque é rapidão, né? E depende do valor, mas eu dou um desconto,
0: tá.
6: Entendeu? Brasil não.
1: Brasil não.
0: Brasil de jeito nenhum, não pode.
1: Brasil!
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1: 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Mande áudio, mande áudio.
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0: E Natan.

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0: Nani, nós falamos semana passada que a Virgínia saiu lá da bateria, é Grande Rio, né?
1: Isso mesmo, ela se despediu, fizeram uma homenagem linda pra ela, né? Aí saiu até assim, super feliz, super contente,
0: super de boa,
1: né?
0: E até você, pensei.
1: Tu pensou, né?
0: Na Paola.
1: Mas voltar. Já tem uma forte candidata.
0: Quem é?
1: Que é outra. Boca Rosa.
0: Ah, não. Ela tem que ser a Paola. Paola.
1: Ela aparece como forte candidato para assumir
0: nem
1: o posto.
0: Quem é Boca Vermelha, Boca Rosa, Boca Azul. Não sei quem é essa aí. Quem é essa aí?
1: Ela é da a Bianca Andrade. Já foi musa da escola durante dois anos, né? Ela já foi, né?
0: E exatamente, ela já foi, chega, né?
1: Então, mas a Grande Rio busca alguém, né, que garanta comprometimento com a agremiação, né?
0: A Paola Oliveira.
1: Então, Paola Oliveira também conversa com a escola, mas ainda não decidiu se aceita o retorno.
0: Tá explicado.
1: Eu acho que já fizeram a proposta pra ela de novo.
0: Eles querem a Paola, que é a número um. Mas se não, vai a Boca Torta. Como é que é?
1: Boca Rosa! Ai, a Bianca Andrade!
0: Eu lá sei quem é Bianca Andrade, sei quem é Paola Oliveira.
1: Ai, Rick, você é demais. Então você torce pela Paola, né? Então,
0: claro, pô.
1: Ela já recebeu a proposta, meu amigo. Agora, se ela vai aceitar,
0: tá
1: não
0: fazendo
1: sabemos,
0: doce,
1: né?
0: Tá fazendo doce.
1: Ah, não é que tá, né? Ela saiu. Ela teve motivos dela pra sair, né? E agora...
0: Que, na verdade, ninguém sabe por que ela saiu.
1: Entendeu?
0: Só ela sabe.
1: É, isso mesmo.
0: Será que não é
1: agora,
0: grana?
1: Agora, será que ela vai querer voltar?
0: Pode ser grana. Estavam pagando pouco, a Paola saiu fora.
1: Opa!
0: Será que isso?
1: Aí vai ter que mostrar tudo no nosso pé, né?
0: Peraí. Quanto será que ganha uma mulher pra ser rainha da bateria?
1: É, numa escola no Rio,
0: deixa
1: né?
0: Deixa eu perguntar aqui pro chat GPT.
1: Dá uma perguntada aí, porque assim, porque... tem vários, né? Acho que no Rio é um valor, sei lá, em São Paulo, essas escolas mais solicitadas, deve
0: pera
1: ser.
0: Peraí, ô Jarvis, deixa eu falar com ele aqui. Quanto que ganha uma rainha de bateria de escola de samba? Vai,
1: quanto?
0: Filho, fala. Não tá falando.
2: A rainha de bateria não recebe salário da escola, não. Muitas vezes ela até banca parte dos custos, fantasia, equipe, presença e eventos. Agora, celebridades muito conhecidas podem sim faturar indiretamente com cachês de presença, publicidade e contratos durante o carnaval.
0: Olha.
2: Esses valores variam muito. Pode ser de alguns milhares, por até cifras... bem maiores.
0: Nossa, olha aí, rapaz, meu amigo Jarvis no chat GPT.
1: Olha
0: viu
1: aí.
0: Viu só, cara? É melhor que mostrar o pé, é melhor.

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1: Uma informação sobre a pessoa jurídica que hoje é uma discussão nos tribunais. Porém, o que é importante se você é pessoa jurídica? Estar com seus recolhimentos previdenciários em dia. Por quê? Porque você vai ter direito a um auxílio-acidente, a uma aposentadoria. Então, isso é fundamental para a pessoa jurídica.
2: Esse é o alerta da advogada doutora Thelma Rodrigues. Informe-se sobre seus direitos trabalhistas.
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0: salva de palmas pra Pabla.
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2: Gustavo Lima, nossa música A Gente Fez Amor.

0: Cris, 1% de chance. Chegando agora Maiara e Maraíza.
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0: Na Tri, dia bonito, sol, aqui pelos lados do centro de Santos, espero que aí também, eu acho que sim, né, Nani? Acho que
1: opa,
0: toda a Baixada tá sol,
1: sim,
0: né?
1: Tá um tempinho assim bem bacana hoje, né, Rick?
0: Tá na Tri, tá na melhor, Fate of Ophelia com Taylor. Bom, gente, é o seguinte, eu tô aqui olhando, nós temos aqui 11h47, precisamos colocar mais áudios, Nani, porque vai acabar
1: bora,
0: o programa.
1: Né?
0: Juro pra você que achei que ainda tinha mais tempo, pelo menos mais uma hora. Acabou.
1: Não,
0: praticamente acabou.
1: Passa rápido, né?
0: Passou,
1: Rick?
0: Muito rápido.
1: Muito rápido. Ai, dá mó dó, né?
0: Se você ligou o rádio agora, nós estamos dando convite pro Tiaguinho, dois convites, e fazendo uma enquete que mexeu com a manhã da galera aqui desde as 9 horas.
1: Sim.
0: Qual é, Nani?
1: Se você estivesse passando por dificuldades financeiras, desempregado, passando necessidades, né?
0: Duro, duro mesmo.
1: E fosse convidado para fazer conteúdo adulto, você toparia sim ou não e por quê?
0: Sim ou não? Quando você fala conteúdo adulto, por que que você muda a voz?
1: Ai, porque sim.
0: Ela tá falando, se você fosse convidado para fazer conteúdo adulto.
1: Para, Rick, para.
0: Você mudou, foi você que mudou, vai. Solta.
1: Vamos ouvir.
2: Oi, Nani, bom dia. Oi, Rick, tudo
0: Oi,
2: bem?
0: Tudo
2: com vocês?
0: Bem.
2: Uma ótima semana.
1: Oi,
2: uma
1: Oi.
2: Ótima segunda. É a primeira vez que eu participo com vocês.
0: Que legal.
1: Seja bem-vinda.
2: Mas eu, se eu tivesse dura, eu não fazia isso, não.
0: Não?
2: De jeito nenhum, jamais.
0: Tá bom.
2: Minha rádio é Tri FM. A Tri tá na melhor.
0: Obrigado,
2: beijo,
0: que
2: Nani.
0: Simpática.
2: Beijo, Rick.
1: Sua linda.
0: Participe mais.
3: Bom dia, Lani. Bom dia, Rick.
0: Dia.
3: Edmil Martins da Rocha de Cubatão.
0: E aí, rapaz? E aí?
3: Fala em códigos, tá?
0: Como é que é?
3: Eu comia comida feia, andava de mão dada, ainda beijava na boca de graça. Oxe, qualquer quinhentão que cair na minha conta, pagar minha conta de luz, eu já tô fazendo. O pinido desse aqui. Tá na
0: Meu
3: melhor.
0: Deus do céu. Volta lá, não, volta. Mas esse merece
1: olha,
0: replay.
1: Olha
0: esse aí. Merece replay. Volta lá pra gente entender ali aquela parte. Vai, aí.
3: Bom dia,
0: aí.
3: Edinei Martins da Rocha.
0: Vamos ouvir. Silêncio, silêncio. Vamos ouvir.
3: Vou falar em códigos, tá?
0: Ah.
3: Eu comia comida feia. Andava de mão dada. Ainda beijava na boca de graça.
1: Olha
3: qualquer
1: isso.
3: Qualquer quinhentão que cai na minha conta, se pagar minha conta de luz, minha filha, eu já tô fazendo.
0: Olha isso, a pessoa tá ouvindo, gente do céu.
1: Céu, bora.
4: Bom dia, Nani.
0: Dia.
1: Bom dia.
4: Eu sou Lúcia Donizete.
1: Olha, Lúcia.
4: Se fosse no passado, 50 anos, 30 menos, olha, eu faria fácil. E olha, não iria só o pé não, hein? Iria tudo.
0: Ia tudo!
4: Infelizmente, hoje, eu nem penso numa situação dessa, porque não sou uma gatinha, né?
0: Sim.
4: Mas, por que não? É um serviço, um trabalho, uma coisa que... Vou falar. Ainda funciona por aí, ainda.
0: Combinado não sai caro.
1: Tá concorrendo, só
0: tá concorrendo, obrigado, beijo. Valeu.
5: Bom dia, Tri.
0: Bom dia.
5: Bom dia, Nani. Olha, com relação a esse assunto, eu vou falar aqui entre amigas. A gente de vez em quando cai
1: amigas,
5: nesse assunto e sempre fala, será que teria coragem? Não. Se fosse só os pés, acho que a gente até faria. Mas a gente fica sempre com aquela pulguinha atrás da orelha.
0: Qual a pulguinha?
5: Achando que começa pelos pés e termina em outros lugares do corpo. Então, na dúvida, é melhor não arriscar. Beijo, um excelente dia a todos.
0: Caramba. Gente do céu.
1: A última, Rick.
6: Era da Praia Grande. Sobre a enquete de hoje, não, eu não faria.
1: Não?
6: Mas meus altos dos 21, 22 anos, eu fui convidada.
0: É?
6: A pessoa me oferecia em torno de uns R$600 só pra ficar beijando os meus pés. Eu não aceitei. E lógico que agora também não aceitaria.
0: Não aceita.
6: Tá na Tri, tá
1: gente,
6: na melhor.
1: Ofereceram R$600 pra beijar os
0: peraí.
1: Pés dela.
0: Tem gente. Não, peraí, gente. Eu
1: só
0: entendo.
1: Pra beijar os pés.
0: A gente brinca aqui. Às vezes eu falo brincando. Mas é verdade mesmo que tem gente que ganha. É. Vamos supor isso daí, que ela. Pra dar um beijo no pé, o cara paga
1: olha
0: R$600
1: aí,
0: reais.
1: É história verídica. E ela falou, né? Que R$600 só.
0: Na época ofereceram pra ela esse dinheiro, ela não topou.
1: Só pra ficar beijando os pés.
0: Mas nós estamos falando de conteúdo
1: adulto. Nossa, deixa eu fazer as contas. 600
0: só. Isso aí é outra coisa. Nós falando de conteúdo adulto que é na internet. Tem gente que paga pra olhar pé de mulher na internet, é isso?
1: Resumindo, é isso. Com certeza, isso mesmo. Não, acho que é vídeo, você fica mostrando, fica insinuando o pezinho.
0: Vira o pé pra lá, vira o pé... Que é isso? Que é isso?
7: Continua.

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3: Tri FM agora 5 para o meio-dia.

0: WS e o Revaqueiro. Displicente na tri, agora meio-dia, mais 4 minutos.
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0: Vamos encerrar o nosso Conta Mais.
2: Opa!
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2: Opa, com certeza não. É a Alana Alves da Cruz.
0: Alana, ela faz como então, Nani?
2: É só ela ir no dia do direto. Show direto com o documento dela, leva o acompanhante e falar que está na lista VIP da Tri.
0: Pronto.
2: Aí pronto, vai curtir esse showzaço aí por conta da Tri na Pista Premium.
0: Pista Premium, que chega. Bem mais perto, tem uma parte só restrita ali pro banheiro.
2: É legal
0: pra caramba. A Tri já coloca você no Thiaguinho, são dois convites ainda. A Pista Premium realmente merece toda... Isso, Joice, merece aplauso.
2: Joice tá ligado, que bonzinho.
0: Agora, tem áudio, Nani, que você falou que tinha um áudio.
2: Tinha
0: que
2: um áudio, que eu achei interessante o que ela falou, né, sobre se você toparia não
0: se toparia ou não fazer adulto. O conteúdo adulto. Solta, vai.
3: Oi, galera da Tri.
2: Oi.
3: Compartilhar com vocês. Aqui é a Tatiana da Aparecida.
2: A gente gosta.
0: Gostamos.
3: Eu até faria, mas eu vou arrumar maior confusão em casa, porque o meu marido só casou comigo por conta dos meus pés, que são lindos, segundo ele.
0: Só casou
3: então,
0: por isso?
3: Se eu compartilhar com alguém, vai dar divórcio, então só não faria por conta disso.
2: Olha aí. Tá
3: na melhor.
0: Ai, caramba. Mas só... Ela foi bem clara. Só casou por causa dos meus pés. Ela falou isso.
2: É,
0: não foi?
2: História,
0: não, peraí. Vamos ouvir de novo. Vamos ouvir, peraí.
3: Santos.
0: Olha lá.
3: Eu até faria, mas eu vou arrumar maior confusão em casa, porque o meu marido só casou comigo por conta dos meus pés.
0: Só casou por causa dos pés, viu? Ele falou isso pra ela?
2: É,
0: e ela tá, ela aceitou, ela tá digitando, ó.
2: Se os pés fossem feios, não casava.
0: Tem gente que não... Ai, ela tá mandando outro áudio.
2: Nós vamos ter que ouvir esse áudio,
0: Val. Me desculpa, ele não quer que... Eu quero ouvir, pelo amor de Deus. Grava logo, mulher, porque não pode ser áudio grande. Já tem que ir embora, a Nani tá com fome. Aí, solta.
3: Foi verdade, ele falou pra mim que foi por conta dos pés.
0: Olha,
3: ele já deixou de se relacionar com outras pessoas por conta dos pés. O meu é lindo.
2: Falei?
3: E ele casou por conta dos pés.
0: Olha só, cara! Não acredito!
2: Eu tenho um amigo assim também.
0: O que, que só, o seu amigo faz?
2: Ele só namora com as meninas se elas tiverem um pé bonito. Se não tiver,
0: já era. Só namora se tiver um pé bonito.
2: Isso, ele viu o pé.
0: Vai no encontro, vai lá no date. A pessoa tá de tênis. Você pode tirar o tênis, por favor? Deixa eu dar uma olhadinha. Tchau, Nani, não acredito. Tchau.
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0: Começando a semana, vem comigo, Rick, e agora vou tocar pra você 5 músicas, vale pra você o vale de combustível, né? De R$100 em combustível é um bom ajuda, uma boa ajuda, é uma ajuda maravilhosa, dá pra livrar muita gente aí, quem trabalha, né, com carro, moto, então entra agora no WhatsApp, escolhe, ainda vai levar um par de convites lá pro Cine System, tá bom? Laona Prado, Whisky Vagabundo vai abrir, Arrependidaço, Ferrugem, música 2. Simone Mendes, Saudade Proibida é a 3. Aí vem Gaivota do Jorge Matheus e Matheus e Cauã. Dilcinho, o que é que eu faço agora? Então de baixo pra cima, Dilcinho, o que eu faço agora? Gaivota, Jorge Matheus, Matheus e Cauã. Saudade Proibida, Simone Mendes. Arrependidaço, Ferrugem. Whisky Vagabundo, Laona Prado, a primeira.
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0: 3FM, tá na 30 da melhor, Simone Mendes. Agora a gente vai ouvir mais duas. Antes da Simone Mendes, você que tá participando, quer participar, pegou agora Ferrugem, Arrependidaço, Luana Prado, Uísque Vagabundo. Agora vem Jorge Matheus, com Matheus e Cauã, Gaivota e Dilcinho. O que é que eu faço agora? 13-3219-1055. Você pode ganhar o vale combustível de R$100 e o par de convites lá pro Cine System.
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7: Fica ligado aqui, hein? É isso aí.

0: concorrência premiada pra você, valendo aquele combustível zaço, aquele vale de 100 reais pra você ir no posto e colocar aquele combustível, ficar feliz com um sorriso de orelha a orelha. E também os convites do Cine System pelo 1332191055, as duas últimas de O Sim, que eu faço agora, e Gaivota, Jorge Matheus e Matheus e Cauã. Daqui a pouquinho eu volto.
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2: Tri FM agora meio-dia 32.

0: par de convites de cinema aqui comigo, Rick Natri, lá no Litoral Plaza Shopping na PG. É Antônio Eduardo Cunha Fonseca. Antônio! Boa, garoto! Vem buscar aqui em 2 dias úteis seu Vale Combustíveis, convite de cinema do Cine System. Então é terça, amanhã, né? Dia 18. Ou quarta, dia 19, das 14h até as 15h30, na João Pessoa 350, Centro de Santos.
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0: Marília Mendonça sem sal na trita, na trita, na melhor. Agora faltam 12 pra uma.
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0: Mandar um abraço pra Márcia Batista, participando com a gente sempre aqui no 13321-9755. Obrigado, Márcia, Ivani, Cristina, do Caiçara, na PG, na Vila Cascatinha, em São Vicente, a Bárbara Avelina. Obrigado, Idrete Salgado, no centro de Santos. Uma galerinha hoje aqui, hein? Olha aí, ó, no meu vi, já no Jardim Meu Vi, Rodrigo Dias. Meu nome é Luciana Bezerra. É, cidade do Guarujá, quero participar da produção do... Ah, fica ligado, é, quer ganhar convite pro Tiaguinho, a qualquer momento vai ter de novo. Felipe Galvão, é nóis, Filipão, tá na PG também. A Magda em Cubatão, trabalhando, sempre limpando a casa, ela diz aqui. Leandro Losso tá na ambulância, o Renato Vidigal tá em São Vicente, trabalhando também.
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3: De volta com a programação da Tri. 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

0: Trabalhando, toca pra mim o Gustavo Lima Nova, tá aqui na Trita, na melhor, ó.
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FM, tá na Trita na Melhor. Rick, aqui é o Renato Lima. Tô trabalhando aqui em São Vicente como Uber. Manda um abraço pra todo mundo que faz Uber. Abraço, eu sempre tô mandando, pessoal do 99, de táxi, Uber. Obrigado por vocês terem escolhido a Tri. E ele pediu o Léo Foguete.

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0: você esteja. Um grande abraço aqui fora da Baixada Santista também. Obrigado por estar com a Tri. Um abração do Rick em nome de toda a equipe.
1: Olá, meu nome é Daniela Petará e gostaria de ouvir Luan Santana.
0: Sim.
1: Esperando. Vai pra todos os ouvintes, tá?
0: Tá bom.
1: Tá na Tri, tá na melhor. Uma ótima semana abençoada pra você.
0: Aí também.

0: Luan Santana, ao vivo na Tri, te esperando, tá na Tri, tá na melhor, eu tô te esperando. Pedi sua música pelo 13-3219-1055.
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0: Estamos de volta.

0: lojas da Shopee, Mercado Livre, hein? Olha, mas tá aqui, ó. Boa tardinha. Ela não falou o nome dela, mas tá aqui com a fotinha, aqui com a bolsa, com óculos. Falou mesmo, falou aqui, falou, faltou lembrar de nós, entregadores da Shopee, hein? Shopee, Mercado Livre, tem uma galera toda aí, Shein, né? Shein também faz entrega? Não sei, agora fiquei na dúvida.
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0: sua boca mente. Aqui na Tri a gente já volta já já com as últimas de hoje.
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6: Tri FM agora 12 para as 2. 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

0: no quarentenário e pediu pensamentos intrusivos. Aí.
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Ao vivo na Tri. Agora 2 horas da tarde, obrigado por você estar aí com a gente. Não tem hora, não tem lugar, é Tri no rádio. E o Flavinho já tá chegando. 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E claro, com muita informação e prêmios de verdade com muita qualidade. Gente, tchau, amanhã eu volto às 9 com a Nani. Valeu, galerinha!

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Flavinho Filho, ao vivo nesta segundona, dia 17, comandando aí a programação da Tri até logo mais às 7 da noite. Bom início de semana para todo mundo, sejam todos muito bem-vindos. Aqui, Tri FM, tá na Tri, tá na melhor. 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Então já sabe, todo mundo participando, todo mundo interagindo aqui na tarde de hoje, participando da nossa charadinha da tarde, automaticamente concorre ao sorteio desse

0: Então vamos lá. Eu quero saber de você, porque hoje é segunda-feira, vamos lançar uma charadinha bem fácil. É pra você participar, é pra você concorrer ao sorteio, hein? Então diz aí, qual palavra tem 8 letras, mas se tira 4, continua 8? Qual palavra tem 8 letras, mas se tira 4, continua 8? Responde aí, eu tô esperando você aqui no Zap da Tri, vai! 13-3219-1055. E agora, tá no ar!
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0: Vamos lá, nossa charadinha continua. Tem convites aqui pro show do Thiaguinho. 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Então vai lá, pra você que participa da nossa pegadinha, tem um par de convites aqui pra pista premium de presente pra você. Agora 2h22, e aí, qual palavra tem 8 letras, mas se tira 4... continua 8. Qual palavra tem 8 letras, mas se tira 4, continua 8? Responde aí, vai. É só mandar mensagem através do nosso WhatsApp. Participe, garanta aí a sua inscrição e boa sorte.
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1: Aí, essa é aquela que pega no coração. Essa é aquela que vai fazer você se emocionar. Só não pode ligar pro ex ou pra ex, tá? Segura.

0: na segunda-feira e concorrendo a convites para pista premium. Pro show do Thiaguinho, show mais aguardado do ano, né? O maior nome do pagode brasileiro, com a abertura do cantor Suel e com promoção exclusiva da Tri FM, a rádio mais TH do Brasil. E aí, tá afim? Tem um par de convites aqui pro show do Thiaguinho de presente pra você. Queremos saber hoje o seguinte: qual palavra tem 8 letras? Mas se tira 4, continua 8. Convites pro show do Thiaguinho, convites pra pista premium, seu nome na lista VIP, podendo levar um acompanhante também. Vale muito a pena, hein? Qual palavra tem 8 letras, mas se tira 4, continua 8?
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2: As informações do futebol agora ao vivo na programação da Tri com a apresentação da jornalista Ariane Rocha. Diga lá, Ariane. Boa tarde.
3: Boa tarde, Flavinho. Boa tarde pro ouvinte da Tri. É, o final de semana aí foi de um pouco mais de alívio pro torcedor do Santos, né? O time começou a semana fora da zona do rebaixamento e já com as atenções voltadas novamente pra Sul-Americana. Depois da vitória por 3-0 sobre o Vasco em São Januário, o Peixe chegou aos 25 pontos e subiu para a 14ª colocação do Brasileirão. E mesmo com 6 jogadores pendurados em campo, ninguém recebeu cartão amarelo. O time também voltou do Rio sem novos problemas físicos. Agora, o Santos se prepara para enfrentar novamente o Macará, jogo que acontece quinta-feira às 19h em Ambato, no Equador, pelo jogo de volta das oitavas de final da Sul-Americana. Como venceu a ida por 2-1 na Vila Belmiro, o Peixe garante a classificação com um empate. Uma vitória, uma nova vitória, ainda representaria uma marca inédita nessa temporada. 3 vitórias consecutivas. A última vez que o Santos conseguiu essa sequência foi há 8 meses, na reta final do Brasileirão do ano passado. E para o jogo contra o Equador, lá no Equador, contra o Macará, o Cuca pode preservar alguns titulares por causa da maratona de jogos. E o Neymar é um dos jogadores que podem ser poupados. Gabriel Menino e Gabriel Bom Tempo, que se recuperam de lesões, não viajaram para o Rio de Janeiro. O Menino também deve ficar de fora da Sul-Americana, enquanto o Bom Tempo ainda tem chance de voltar contra o Mirassol. E depois da decisão no Equador, o Santos recebe o Mirassol domingo às 18h30 na Vila Belmiro, em mais um confronto importante para se afastar da parte de baixo da tabela do Nacional. Daqui a pouquinho eu volto para falar sobre a previsão do tempo para amanhã. 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
1: 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Agora 3 e 4.
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1: Conferindo agora a previsão do tempo, mais uma vez a participação da jornalista Ariane Rocha. Diga lá, Ariane.
4: Olha, Flavinho, prepare-se porque tem calor chegando aqui na Baixada Santista. Amanhã a gente já vai observar uma elevação maior das temperaturas aqui na região. Os termômetros começam com 19 graus na madrugada e também pela manhã, mas até o final da manhã e o início da tarde as temperaturas podem chegar a máxima de 28 graus. A previsão indica sol durante boa parte do dia, tem nevoeiro pela manhã, à tarde algumas nuvens no céu, mas à noite o céu fica mais limpo e não há previsão de chuva. O vento sopra fraco de noroeste, mas pode ter rajadas de até 22 km por hora. E a partir de quarta-feira vai esquentar ainda mais, pelo menos essa é a previsão. Teremos uma semana quente aí entre quarta e sexta-feira, os termômetros podem ultrapassar os 30 graus. Daqui a pouquinho eu volto com mais notícias. 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

0: tudo bem? Por aqui, tudo tri, afinal de contas, você sabe, tá na tri, tá na melhor. 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Claro, estamos falando do Thiaguinho. 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E pra você que tá participando da Charadinha da Tarde, a chance de garantir o seu nome na lista VIP, com direito a levar um acompanhante e curtir o show da pista premium. Olha só que mordomia, vale muito a pena. Esperando você então aqui no Zap da Tri. Diga lá, qual palavra tem 8 letras, mas se tira 4, continua com 8? Repetindo a charadinha de hoje. Qual palavra tem 8 letras, mas se tira 4, continua com 8? E aí? Tô esperando você aqui no Zap da Tri. Vai, 13-3219-1055. E o show mais aguardado do ano vem aí com ele, Thiaguinho, o maior nome do pagode brasileiro. Falando no Thiaguinho...
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0: Ed Brito e Samuel.
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0: 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E aí, que tal, hein? Ah, vamos participar da nossa charadinha da tarde? Eu tô esperando você. Manda mensagem aqui no nosso WhatsApp respondendo: qual palavra tem 8 letras, mas se tira 4, continua com 8? Vai, eu tô esperando você. 13-3219-1055. Manda mensagem respondendo aí a nossa charadinha da tarde. Qual palavra tem 8 letras, mas se tira 4, continua com 8? Responde aí! Tem convites aqui pra pista premium pro Super Show do Thiaguinho!
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15: Oi, boa tarde, um bom início de semana pra você que tá junto com a gente aqui na Tri, agora 3:28.
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1: É, a nossa charadinha da tarde continua. Aliás, é a última chamada, hein? 20 minutinhos para você participar, responder aqui a charadinha da tarde e concorrer ao sorteio daqui a pouquinho. Convites pro show mais aguardado do ano. É, o show do Thiaguinho, o maior nome do pagode brasileiro, com a abertura do cantor Suel, com promoção exclusiva da Tri FM, a rádio mais TH do Brasil. Garanta o seu convite o quanto antes no site icones.com.br, é o site oficial para você comprar aí os convites para curtir o show do Thiaguinho. 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Agora você participando, respondendo a nossa charadinha, pode estar com o nome na lista VIP, pode levar um acompanhante e curtir o show do Thiaguinho na pista premium. Vale muito a pena. E aí, qual palavra tem 8 letras, mas se tira 4, continua com 8? Repetindo aqui a nossa charadinha na tarde desta segunda-feira, pra você começar bem a semana, hein? Convites pro show do Thiaguinho. E aí, qual palavra tem 8 letras, mas se tira 4, continua com 8? Vai, responde aí. Tô esperando você aqui no Zap da Tri.
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5: 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Boa tarde. Faltam 15 minutos para as 4.
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charadinha da tarde. Vamos lá, chegou a hora do resultado. Sabe quem tá com o nome na lista VIP? Vai curtir o show do Thiaguinho da Pista Premium. Pode levar um acompanhante também. Foi sorteado agora aqui na Charadinha da Tarde e se deu muito bem. Sabe quem é? É você, Maria Eduarda Maia.

0: aguardado do ano, Thiaguinho, o maior nome do pagode brasileiro, com a abertura do cantor Suel. Promoção exclusiva da Tri FM. É, a rádio mais TH do Brasil. E olha, convites à venda no site icones.com.br. Acessa lá, icones.com.br. O meu muito obrigado a todos pela participação. Bom, e nós perguntamos aqui: qual palavra que tem 8 letras, mas se tira 4, continua 8? Qual palavra que tem 8 letras, mas se tira 4, continua 8? A palavra é biscoito. Biscoito. Você tira as 4 letrinhas iniciais, sobram 8. Não é verdade? A palavra que tem 8 letras, mas se tira 4, continua com 8? A palavra é biscoito. Entendeu aí ou não? Fácil, fácil. E assim a gente encerra aqui a charadinha da tarde, prometendo voltar amanhã com mais uma pérola e, claro, contando sempre com a sua participação. Valeu, pessoal. Muito obrigado mesmo. E amanhã tamo de volta.
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Vale Combustível. Olha que presente bacana aqui na tarde de hoje. Vale Combustível e também um par de convites de cinema pro Cine System. Eu tô esperando você. As candidatas de hoje são as seguintes. Anota aí. Murilo Rufi, a indicação número 1, abrindo aí a sequência premiada com Saudade Estranha. Tiaguinho, a número 2, Pensamentos Intrusivos. Ilusão de Ótica, música número 3, com Matheus e Cauã e Ana Castela. A de número 4 chega com Ferrugem, Apagar. Seu Brilho Sumiu.

0: Quem leva melhor? Você decide. Murilo Rufi, Tiaguinho, Matheus e Cauã com Ana Castela, Ferrugem ou Israel e Rodolfo com a Mari Fernandes, hein? Vale combustível e também um par de convites de cinema pro Cine System. Vai lá, o Zap da Tri, 13-3219-1055 e tá no ar.
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0: tarde, um bom início de semana pra você que tá aí acompanhando a programação da Tri. Tem Vale Combustível no valor de R$100. Vale Combustível e também aquele par de convites de cinema pro Cine System lá na Praia Grande, no Litoral Plaza Shopping. Você, é claro, não vai ficar de fora. A nossa sequência premiada tá no ar. A música de número 4 vem chegando com Ferrugem. Apagar! Agora 4:17. Por aqui, continua.
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1: Israel e Rodolfo, falando de amor.

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4: Oi, boa tarde na Tri, agora 4h27.
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4: O Minuto Tri Notícias está no ar com a apresentação da jornalista Ariane Rocha. Diga lá, Ariane, boa tarde.
7: Oi, Flavinho, boa tarde para você e para o ouvinte da Tri. Uma resposta negativa do INSS não significa necessariamente que o segurado perdeu o direito ao benefício. Segundo especialistas em direito previdenciário, o primeiro passo é entender por que o pedido foi negado. Dependendo do caso, pode ser necessário apresentar novos documentos, entre com recurso administrativo ou até recorrer à justiça. Um exemplo é o auxílio acidente. Mesmo que o trabalhador volte ao emprego, ele pode ter direito ao benefício se ficar com uma sequela permanente que reduz a sua capacidade para exercer a atividade habitual. A orientação é não fazer simplesmente um novo pedido sem analisar a negativa anterior. Cada caso precisa ser avaliado para definir qual é o caminho mais adequado. E o Brasil vai ganhar a primeira fábrica do mundo dedicada ao processamento em larga escala de pele de tilápia para uso médico. A unidade será construída no Ceará com investimento inicial de R$52 milhões. A tecnologia transforma a pele do peixe em um curativo biológico para queimaduras e feridas de difícil cicatrização. O material adere à área lesionada e pode reduzir a necessidade de trocas frequentes de curativo. A fábrica poderá processar até 12 mil peles por dia e deve gerar cerca de 200 empregos diretos. A previsão é iniciar a operação em 2028, mas o uso comercial ainda depende das autorizações sanitárias da Anvisa. Já já eu volto com outras notícias. 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

0: Araújo. Alô, Edu! Sortudão aqui na sequência premiada da Tri, faturando aí o Vale Combustível no valor de R$100, mais ainda aquele par de convites de cinema pro Cine System lá na Praia Grande, no litoral Plaza Shopping. Eduardo Silva Araújo, o sortudo aqui na tarde dessa segundona. A todos o meu muito obrigado pela participação. 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É o maior nome do pagode brasileiro, ele, Thiaguinho. Showzaço dia 19 de setembro no Santos Convention Center, com promoção exclusiva da Tri FM, a rádio mais TH do Brasil. A vencedora, Pensamentos Intrusivos.
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4: 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Faltam 17 minutos para as 5.
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0: Essa tarde da Tria, a tarde mais gostosa, feita todinha pra você. Te esquecer de novo. Eu agradeço imensamente o carinho de sempre em contar com a sua audiência. A tarde da Tri tá de volta amanhã às 2 com a nossa charadinha e você participando e interagindo aqui na nossa programação da Tri e concorrendo a prêmios. Continue por aqui, já já de volta trazendo aí o Happy Hour.
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1: Uou, e um bom final de tarde pra você que tá aí acompanhando a programação da Tri. Tá tudo bem por aí? Legal! Eu sou o Flavinho Filho, ao vivo no seu rádio, comandando aí a programação da Tri até logo mais às 7 da noite. Agora trazendo aí a nossa próxima atração, é o Happy Hour. Olha, tem

0: do Brasil. Hoje temos uma convidada aqui no De Quem é a Voz. Atriz, já trabalhou como modelo. Bom, só posso adiantar isso, tá bom? Daqui a pouquinho, a chance de você concorrer ao sorteio daquele par de convites para a pista premium, pro show mais aguardado do ano, o maior nome do pagode brasileiro. Ele vem aí, Thiaguinho, dia 19 de setembro.
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0: eu acho que você tem que mandar aquela mensagem. Mas manda o que tá no seu coração.
1: Porque se fosse eu falaria mais ou menos assim.
2: Ei, boa noite. Antes de te bloquear, eu só vim te dizer que a partir de hoje pode tocar o terror, fazer o que quiser fazer. A boca é sua, curte suas farras. Sinto mais nada.
0: Não, apaga, apaga, apaga.

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0: tentando descobrir hoje quem é a convidada de hoje. Tem convites aqui pra pista premium pro show do Thiaguinho. Quando começou o programa, na abertura, eu já adiantei que, além de atriz, a convidada de hoje já trabalhou como modelo. Quem você acha que é a dona desta voz?
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2: Então, o que um homem precisa pra me conquistar? Eu acho que verdade acima de tudo, né? É, cumplicidade, eu acho que uma pessoa que te faça rir, essas coisas que a gente já sabe, mas na verdade eu acho que é muito importante, que é a única coisa que a gente, como ser humano, a gente tem em comum, né? Tudo pode acontecer e é a única coisa que a gente pode lutar, assim, falar abertamente sobre ela.
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0: Você desconfia quem é a dona da voz hoje? Então, agora

0: de quem é a voz no Happy Hour, que no final do programa tem aquele par de convites cobiçadíssimo. Convites pra pista premium, pro show do Thiaguinho. Quem é a convidada de hoje aqui, hein? 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
8: 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Agora 5h25.
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0: Obrigado.
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0: convidada de hoje aqui vai concorrer ao sorteio. O pessoal tá respondendo aqui: Letícia Colim, não. Luana Piovani, não também. Além de atriz, ela já trabalhou como modelo. E ó, ela faz parte do elenco da novela que estreia hoje, a nova novela das sete, Por Você. A convidada de hoje, essa atriz, ela faz parte do elenco da novela nova, a novela das sete, Por Você. Quem será que é a dona dessa voz? Quem será a convidada de hoje aqui no Happy Hour?
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2: Então, o que um homem precisa para me conquistar? Eu acho que verdade acima de tudo, né? É, cumplicidade, eu acho que uma pessoa que te faça rir, essas coisas que a gente já sabe, mas na verdade eu acho que é muito importante, que é a única coisa que a gente, como ser humano, a gente tem em comum, né? Tudo pode acontecer e é a única coisa que a gente pode lutar, assim, falar abertamente sobre ela.
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0: 55. Responda pra gente. Quem é a convidada no Happy Hour, no Happy Hour aqui? De quem é a voz?
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1: 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Oi, Natri, faltam 12 minutos para as 6.
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0: terça-feira. Diga lá, Ariane.
1: A terça-feira vai ser mais quente na Baixada Santista. O dia começa com temperaturas em torno de 19 graus e a máxima pode chegar a 28 graus, principalmente entre o meio-dia e o início da tarde. A previsão indica sol durante boa parte do dia, com nevoeiro ao amanhecer e algumas nuvens à tarde. À noite, o céu fica mais limpo e não há previsão de chuva. Os ventos sopram fraco de noroeste, mas pode ter rajadas aí de até 22 km por hora. E o calor ainda aumenta. Quarta-feira pode chegar a 30 graus e sexta-feira aos 31 graus, o que promete aí um final de semana mais quente na região. Daqui a pouquinho eu volto com outras notícias. 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

seu Flavinho Filho, ao vivo, até logo mais às 7 da noite. E até lá a gente segue com o Happy Hour, lembrando que eu tenho convites aqui pro show do Thiaguinho. Convites pra pista premium, Thiaguinho, né? Que vai contar com a abertura do cantor Suel, é dia 19 de setembro.

Brasil. Só participar com a gente aqui respondendo quem é a convidada de hoje. Atriz, já trabalhou como modelo. Ela faz parte do elenco da nova novela das sete que estreia hoje pela Rede Globo, né? A novela Por Você. Você vai acompanhar pela TV Tribuna. Ela faz parte do elenco da novela. É.

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1: Então, o que um homem precisa pra me conquistar? Eu acho que verdade acima de tudo, né? Cumplicidade, eu acho que uma pessoa que te faça rir, essas coisas que a gente já sabe, mas na verdade eu acho que é muito importante, que é a única coisa que a gente, como ser humano, a gente tem em comum, né? Tudo pode acontecer e é a única coisa que a gente pode lutar, assim, falar abertamente sobre ela.
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2: Se você sabe quem é a dona da voz, quem é a convidada de hoje, é só

No finalzinho do Happy Hour, a gente vai estar sorteando aquele par de convites para a pista premium para o show do Thiaguinho. Show que acontece no dia 19 de setembro com a abertura do cantor Suel. Lá

0: é o site oficial com a venda dos convites pro show do Thiaguinho, hein? 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Agora, respondendo a dona da voz pelo nosso WhatsApp, seu nome pode estar na lista VIP. Você pode levar o acompanhante e curtir o show do Thiaguinho na pista premium. Não fique de fora. Participe, boa sorte. Estamos esperando por você aqui no Zap, hein? 13-3219-1055. Um rápido intervalo comercial. Daqui a pouquinho estamos de volta.
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3: Oi, boa noite na Tri, agora 6h27.
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0: Além de atriz, ela já trabalhou como modelo. É, e ela tá no elenco da nova novela das 7, que estreia hoje pela Rede Globo.

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1: Então, o que um homem precisa para me conquistar? Eu acho que verdade acima de tudo, né? É, cumplicidade, eu acho que uma pessoa que te faça rir, essas coisas que a gente já sabe, mas na verdade eu acho que é muito importante, que é a única coisa que a gente, como ser humano, a gente tem em comum, né? Tudo pode acontecer e é a única coisa que a gente pode lutar, assim, falar abertamente sobre ela.
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2: Agora que você sabe quem é a atriz, basta você responder pelo nosso WhatsApp, 13-3219-1055. Qual o nome da convidada de hoje aqui no Happy Hour? De quem é a voz?

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15: Tri FM, faltam 15 minutos para as 7.
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1: A convidada de hoje no Happy Hour era atriz, também trabalhou como modelo. Ela faz parte do elenco da nova novela das sete Por Você, que estreia daqui a pouquinho, né? Deve estar daqui a pouco entrando no ar a nova novela das sete, que você vai acompanhar pela TV Tribuna, né? A novela Por Você. Estamos falando dela, Aline Moraes. Aline Moraes, a convidada de hoje aqui no Happy Hour da Tri.
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2: Então, o que um homem precisa pra me conquistar? Eu acho que verdade acima de tudo, né? Cumplicidade, eu acho que uma pessoa que te faça rir. Essas coisas que a gente já sabe, mas na verdade eu acho que é muito importante, que é a única coisa que a gente, como ser humano, a gente tem em comum, né? Tudo pode acontecer e é a única coisa que a gente pode lutar.

cá do Brasil. Parabéns, então, Henrico Belém dos Santos. E a todos vocês, claro, o meu muito obrigado pela participação. Tô indo nessa, desejando a todos vocês aí um bom início de semana. Amanhã a gente se fala mais uma vez às 14 horas com a nossa Tarde da Tri. Pablo tá chegando, comandando aí o 105,5. Ele chega com a sequência premiada. Beijo carinhoso e até amanhã. Boa noite. Tchau, tchau.

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0: FM, né? Vamos até a terça, vamos acabar com a segunda-feira, viu? Prazer ter você aqui na Tri, viu? Vamos me ajudar aqui, por favor, a escolher a melhor das cinco músicas. Vou tocar cinco sucessos na sequência premiada. Você vai me dizer assim, Pablão, essa aqui é a melhor, tá? 3291055, WhatsApp da Tri, pra você deixar seu nome completo, seu bairro e também aqui qual a música que você acha melhor das cinco. Você vai concorrer a um vale combustível no valor de R$100, mais um par de convites de cinema do Cine System Litoral Plaza Shopping Praia Grande. Que bom, hein? Dá um adianto aí no combustível. Vamos lá então. Atenção para as músicas para você dar o seu voto. Começamos com Mari Fernandes, Telefone Sem Fio. Depois tem Menos é Mais, Coração Partido. Maiara e Maraísa, 90-10. Marília Mendonça, Segundo Amor da Sua Vida. E Péricles com Ana Castela, Simplesmente Acontece. Bora votar? Quero ver você interagindo com a gente aqui pelo WhatsApp, tá bom? Uma ótima noite, são 7:08 agora.
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2: Não tem jeito, meu compadre. Vambora. Ela vacilou comigo, nós estamos aí, né? Tudo certo.

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1: Existe uma teoria que se chama 90-10, onde uma pessoa tem 90% daquilo que você procura em alguém, só que você foca naqueles 10% que falta. 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

0: Maiara Maraíza, 9010, a sequência premiada da Trick. Já teve Coração Partido, a música do Menos é Mais, e Mari Fernandes, Telefone Sem Fio. Agora, 7h17, tem mais duas ainda na sequência. Marília Mendonça, Segundo Amor da Sua Vida, e Péricles com Ana Castela, Simplesmente Acontece. Bom, hein? São as 5 da sequência premiada. Dê o seu voto na melhor aqui pelo WhatsApp da Tri. Concorra aquele vale de combustível no valor R$100. R$100 de combustível cai bem, hein? Nessa crise que a gente tá vivendo. É o adiante, hein? Um par de convites de cinema do Cine System, no Vitor Plaza Shopping.
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0: com a Ana Castela, simplesmente acontece. Fechamos aqui a sequência premiada. Bom, galera, é o seguinte, vou fazer um intervalo rapidão pra voltar e tocar melhor que vocês escolheram aqui pelo WhatsApp da Tri. E pra sortear aqui um vale combustível de R$100, mais um par de convites de cinema do Cine System no Litoral Plaza Shopping, 7h23.
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0: noite com a melhor música, aquela que você escolheu aqui pelo WhatsApp da Trio. Ah, você participou? Então atenção que você tá no sorteio. Vamos sortear aqui. Vale combustível, vale no valor de R$100 e também um par de convites de cinema do Cine Assist Litoral Plaza Shopping em Praia Grande. Quem leva é a Marina. Marina Rosa Maciel.
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0: A Marina Rosa Maciel, que é de Santos. É Santos, bairro do Embaré. Parabéns, Marina. Já sabem, tem que vir buscar 2 dias pra pegar aqui. Quer dizer, terça ou quarta-feira, das 2 às 3:30 da tarde, aqui na Tri, tá bom? Parabéns, a Marina. Obrigado a todos que participaram e votaram na melhor que a gente toca agora.
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2: Essa música eu dedico pra você também. E eu dedico pra você que todo dia levanta cedo pra ir atrás do seu sonho, pra correr atrás.

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1: 7h36. 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

0: Mas quase aqui na Atlântida. 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Essa é uma promoção exclusiva da Tri FM, a rádio mais TH do Brasil, 7h43.
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2: 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Tá bonita a noite de segunda-feira, céu claro, 23 graus nesse momento a temperatura. E amanhã é calor, hein? Amanhã é sol, viu? Deixa eu falar pra você. Boa noite. Faltam 14 minutos agora pras 8 da noite. É hora de informação aqui na Tri com ela, a nossa jornalista Ariane Rocha. Alô, Ariane, boa noite.
3: Oi, Pablo, boa noite para você e para o ouvinte da Tri. A inadimplência das empresas brasileiras atingiu um novo recorde. Em junho, mais de 9 milhões de CNPJs estavam negativados, somando quase 233 bilhões de reais em dívidas atrasadas, segundo o Serasa Experian. O problema atinge principalmente os pequenos negócios. 95% das empresas inadimplentes são micro e pequenas. O setor de serviços concentra a maior parcela, seguido pelo comércio. Em média, cada empresa negativada acumula mais de 7 contas em atraso, com dívida média de aproximadamente R$ 25.500 por CNPJ. Entre os fatores que pressionam os negócios estão a queda no consumo das famílias e o crédito ainda caro. E o motorista que utiliza o sistema Anchieta Imigrantes deve ficar atento aos bloqueios para obras nessa semana. Até quinta-feira, a pista sul da Anchieta, no trecho de Serra, será fechada a partir das 11h30 da noite. Já de sexta para domingo, de sexta até domingo, no mesmo horário, o bloqueio será na pista norte da Imigrantes. Além disso, no sábado, dia 22, a pista sul da Anchieta fecha a partir das 8 da manhã. Durante a interdição, a descida será pela Imigrantes e também pela pista norte da Anchieta, com o sentido invertido. A programação pode mudar de acordo com o trânsito e as condições do tempo. A qualquer momento eu volto com outras notícias. Tá na Tri, tá na melhor.
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0: quero aqui na trilha. Aproveita que eu tô ligado, rapaz. Agora 8:03 aqui na trilha. Vamos fazer o seguinte agora, porque agora tá chegando o melhor do sertanejo. Você gosta do sertanejo? Vamos tocar 5 melhores da segunda-feira no sertanejo aqui na programação da trilha. Na sequência, já já, pra você. 8:03, boa noite.
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2: Pablo! Diferenciado!
1: Te dando boa noite, te cumprimentando nessa noite de segunda aqui
2: top,
1: na Tri.
2: Opa!
1: Agora sim!
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1: Vai começar o nosso top

0: gostou de Iratuba, né?
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de número 1 no Top 5 Sertanejo. A melhor do sertanejo na segunda-feira. Direitos iguais. Simone Mendes aqui na Tri. Top 2 ficou para...

0: Alegria FM, boa noite. Eu sou o Pablo, agora 8h23.
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Bye bye, bye bye, Bela. 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

0: Seria FM 15 para as 9, 1% de chance. 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
2: 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Victor e Léo era a dupla de maior sucesso da época. Explodiu do

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0: Zé Felipe, na Castela, sua boca mente, aqui na Tri. Faltam 3 minutos agora para as 9 da noite. Tá chegando a hora, a vez da hora extra, que é aquela hora que não tem intervalo comercial, só toca música exclusiva para quem ouve a gente online, quem ouve a gente pelo aplicativo da Tri, quem ouve pelo site, pelos aplicativos aí de rádio em geral. Galera, ouve uma hora de música direto, sem intervalos comerciais, aquela playlist perfeita. Agora é o seguinte, quem tá no 105,5 fica com a Voz do Brasil. Às 10 da noite termina os dois. A hora é essa e termina a Voz do Brasil. E aí começa na pagodeira, na Tri, uma hora de pagode na noite de segunda-feira pra animar, né? Vamos que vamos!
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